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0: 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São 8 horas.
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0: Um dos grandes sucessos na carreira dos americanos Pixies, Here Comes Your Man. São 8:30, conferimos a previsão do tempo para hoje. Um dia razoável de verão, não está muito calor e não vai estar. 28 graus é a máxima esperada para Lisboa, 25 para a nossa zona. Para já estamos com 23 graus. Um dia de segunda-feira com muito sol e poucas nuvens.
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Voltamos à música com Huey Lewis and the News, recuperando o Stuck With You dos anos 80. Faltam 26 minutos para as 9, o trânsito já a seguir na RCM.

0: Voltamos então à informação do trânsito, tudo tranquilo nesta altura, apesar da hora de ponta, naturalmente não há registro de avarias ou acidentes e claro, vamos fazer força para que se mantenha assim, é sempre melhor para quem anda na estrada. Se tiver informações sobre as estradas da nossa zona, pode ligar 261-817-206.
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Esta é a música de Damiano David, chama-se The First Time. Faltam 20 minutos para as notícias às 9 na nossa antena.

0: As notícias às 9. E se o seu ginásio tivesse vista para o mar, o município de Mafra volta a trazer energia e bem-estar ao verão com o regresso das aulas de grupo ao ar livre na Ericeira. Durante este mês de agosto, o Parque de Santa Marta transforma-se num ginásio gigante com o oceano como pano de fundo, uma iniciativa que promove a saúde e o convívio através do desporto, tendo sido preparado um leque variado de modalidades desportivas para todas as idades e níveis de condição física. Aulas dinâmicas e de relaxamento, pilates localizadas, zumba, gap, postura e alongamento e power fit. Hoje começa precisamente esta atividade a partir das 9 horas, a partir de agora, e depois às 10 também tem continuidade no Parque de Santa Marta e durante este mês de agosto. Cascais, Mafra e Sintra dão passos importantes na criação de uma área marinha protegida. O projeto, desenvolvido em parceria com a Fundação Oceano Azul e apoiado pelo Fundo Ambiental e pelo Governo Português, entrou numa nova fase com a realização de estudos técnicos e científicos para caracterização dos habitats e espécies marinhas. Será ainda aberto um processo participativo às comunidades e utilizadores do mar. No dia 29, no último dia 29 de julho, a bordo do NRP Andrómeda do Instituto Hidrográfico, os representantes dos municípios de Cascais, Mafra e Sintra tiveram a oportunidade de observar os trabalhos de mapeamento do fundo marinho, uma iniciativa que representa uma oportunidade para reforçar o compromisso entre parceiros, aprofundando o conhecimento sobre o património natural que o oceano representa. Este tem sido um caso que tem causado bastante celeuma. O comando da GNR, através do Serviço de Proteção da Natureza e Ambiente de Mafra, resgatou um cão que se encontrava enterrado vivo no concelho. Na sequência de uma denúncia efetuada por um popular, os militares deslocaram-se de imediato ao local, onde encontraram o animal impossibilitado de se movimentar e deram início à operação de salvamento. O canídeo foi depois transportado para o Centro de Recolha Oficial de Animais. Não foi especificado o local exato onde aconteceu este atentado à vida do animal. Crise migratória de Ceuta expõe divisões e testa unidade da União Europeia. Ministros do Interior dos 27 reúnem amanhã, após uma carta subscrita por 22 Estados-membros criticar a Espanha e exigir resposta coordenada e urgente. O Irão mantém-se alerta após Trump cancelar ataques. O presidente dos Estados Unidos disse ter suspendido a ação a pedido de Teherão e de países da região por acreditar num acordo rápido. O problema é que já não é a primeira vez que isto acontece. Os analistas duvidam muito da possibilidade de ser desta vez que se alcança a paz. Um drone russo gerou alarme na Roménia, enquanto a Itália apreendeu mais um navio da frota fantasma. Ataques ucranianos fizeram 8 mortos na Rússia. Uma bomba explodiu num restaurante de Moscovo, causando 3 mortos e 21 feridos. Este evento está a ser tratado pelas autoridades de Moscovo como um atentado terrorista.
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0: Voltamos a conferir a previsão do tempo para hoje. 25 graus é a máxima esperada para a nossa zona. Nesta altura estamos com 23, 25 são, aliás, 28, assim é que é, são esperados para Lisboa. Um dia de segunda-feira com muito sol e poucas nuvens.
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0: Voltamos à informação de trânsito. Felizmente estamos a ter um início de manhã tranquilo. Há apenas a assinalar no eixo norte-sul, na saída para Sete Rios. Há trabalhos na via e o trânsito aqui condicionado. Se tiver informações sobre as estradas da nossa zona, pode ligar 261-817-206.
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0: Voltamos à música com o Nuno Ribeiro e essa mulher daqui a pouco as primeiras páginas.

0: versão de Madonna do clássico American Pie, agora 9h21, uma ótima altura para as bancas dos jornais e conhecermos os títulos de hoje. Começamos pelo Jornal do Benfica, também conhecido como Correio da Manhã. Benfica deixa escapar outro central. Regresso do álcool na Supertaça foi um sucesso. Secretário de Estado governante pede 1 milhão ao BPP de Rendeiro. Esquadra do Rato, justiça corre atrás de irmão de Nininho. Família revoltada, exige ver o exame do meu filho, perderam 2/3 da prova de português. Tribunal deu razão ao encarregado de educação. Poupança, certificados batem maioria dos depósitos. Peniche conduzia trotineta com taxa de álcool de 2.02. Guerra, Trump recua nos ataques ao Irão. Faltam 9 dias, eclipse do sol chega às 18h34. 10 mil migrantes recusam abandonar Ceuta. Na capa do Diário de Notícias fala-se também deste tema. Crise migratória de Ceuta expõe divisões e testa unidade da União Europeia. 3 mil economistas, políticos, gestores e peritos lançam alerta global sobre a inteligência artificial. No atletismo, Domingos Castro aponta as medalhas nos europeus e garante Portugal tem atletas para ganhar. Cultura, Daniela Kuntz, historiadora americana que se apaixonou pela música portuguesa do século XVIII. Olhamos também no DN para os Estados Unidos, incerteza total a 3 meses das eleições em que Trump arrisca perder a maioria no Congresso. Entrevista contra almirante José Diogo Arruteia, narcotráfico é a principal ameaça à segurança marítima. Parlamento, maioria absoluta dos deputados, só teve Montenegro como primeiro-ministro. Guerra Irão mantém-se alerta após Trump cancelar ataque. Avançamos para o Jornal de Notícias, a praga das beatas nas praias urbanas, F-16, estão a chegar ao fim de vida, há várias opções na mesa do governo português. Disparam multas às empresas por trabalho que não é declarado. Só Real Madrid e Barcelona superam o Futebol Clube do Porto em títulos. Justiça, enfermeira homicida vai receber 30 mil euros por despedimento de forma ilegal. Ora, aí está. Exames, uma semana de atraso nas reapreciações, traz os montos, revelação nos transportes dentro e fora da região. A capa do Público. Justiça, Luís Neves juntou-se à lista de governantes investigados nos últimos 15 anos. Exame de português, tiveram nota 20 e explicam como conseguiram com equilíbrio e disciplina. Inspeção põe em causa matrículas de 52 alunos na Universidade Fernando Pessoa. Crise migratória, Ceuta recusou uma segunda invasão, a da extrema-direita. Prometidos 20, primeiro centro de saúde privado avança 2 anos depois. Em entrevista, Vieira da Silva defende que é infundado que o sistema de pensões não tem solidez. Instituto Camões, ex-dirigentes fizeram ajustes diretos ilegais de 131 mil euros. Olhamos agora para os jornais do Benfica mais declarados. No caso do futebol, a bola, fé em Jonathan Jesus, central brasileiro do Cruzeiro na mesa do clube. Na primeira página do Record, Benfica amarra Sheldrup e na capa do jogo, alerta Froholtz, Newcastle sondou os agentes e se o interesse for convertido em proposta, a SAD aponta para os 85 milhões da cláusula de rescisão do jogador do Porto.
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0: Voltamos à música com Dance With Me, o som de Nouvelle Vague. Bom dia.

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4: Voltamos a olhar para a previsão do tempo. 28 graus é a máxima esperada para Lisboa, 25 para a nossa região. Na segunda-feira, com muito sol e poucas nuvens.
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4: Voltamos à música com Ed Sheeran e Khalid e este Beautiful People, canção de 2019, são 9h32, a seguir o trânsito em Ante.

0: Está na hora de voltarmos à informação do trânsito, que continua bastante tranquilo, sem registro de avarias ou acidentes, o que é sempre uma ótima notícia. No eixo norte-sul, já o referi, na saída para Sete Rios, há trabalhos na via, trânsito condicionado neste local.
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0: 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São 10 horas.
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São Pedro com Joana Almeirante e este Por Meu Pé. Voltamos a olhar a previsão do tempo para esta segunda-feira. Um dia bonito, com muito sol, poucas nuvens, temperatura assim, 28 graus é a máxima esperada para Lisboa, 25 para a nossa zona. Para já estamos com 24 graus. Continuamos em português com Sempre a Leste, Só Neste Chão. Na canção do ano passado, jovem música portuguesa sempre uma prioridade.

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0: 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São 11 horas.
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dos mega sucessos dos britânicos Supertramp, a abrir esta hora 11:12 na RCM Logical Song. Entretanto, este dia de segunda-feira tornou-se bem mais cinzento, incluindo até um leve chuvisco. A máxima continua a ser esperada de 28 graus para Lisboa, 25 para a nossa região. Hoje é segunda-feira, o que significa que daqui a pouco, a partir das 14 horas, vamos ter o Carlos Julião com a hora da siesta e depois, logo a seguir, entre as 4 e as 5, a segunda alternativa. Agora, Roberta Flack e Peebo Bryson.

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0: música da Lusa ao canadiana Nelly Furtado em 2024 e este Honesty. Avançamos em direção às notícias ao meio-dia, daqui a cerca de 19 minutos atualizamos a informação. Recordo que entre as 14 e as 16 vamos ter a hora da siesta com o Carlos Julião, depois entre 4 e 5 a segunda alternativa com o Carlos Lopes. Propostas diferentes e aliciantes na emissão da RCA. Continuação de uma ótima segunda-feira. Às 12 atualizamos as notícias. Bom dia.
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0: As notícias ao meio-dia, Cascais, Mafra e Sintra dão passos importantes na criação de uma área marinha protegida. É um projeto desenvolvido em parceria com a Fundação Oceano Azul e apoiado pelo Fundo Ambiental e pelo Governo Português, que entrou numa nova fase com a realização de estudos técnicos e científicos para a caracterização dos habitats e espécies marinhas. Será ainda aberto um processo participativo às comunidades locais e a todos os utilizadores do mar. No último dia 29 de julho, a bordo do NRP Andrómeda do Instituto Hidrográfico, os representantes dos três municípios tiveram a oportunidade de observar os trabalhos de mapeamento do fundo marinho. Uma iniciativa que representa uma oportunidade para reforçar o compromisso entre parceiros, aprofundando o conhecimento sobre o património natural que o oceano representa. Crise migratória de Ceuta expõe divisões e testa unidade da União Europeia. Ministros do interior dos 27 reúnem amanhã, terça-feira, após uma carta subscrita por 22 Estados-membros, criticar a Espanha e exigir resposta coordenada e urgente. O Irão mantém-se alerta após Donald Trump cancelar os ataques. O presidente dos Estados Unidos disse ter suspendido a ação a pedido de Teherão e de países da região por querer num acordo rápido. Os analistas desconfiam porque esta não é a primeira vez que isso acontece. Um drone russo gerou alarme na Roménia e Itália apreendeu um navio, mais um da frota fantasma da Rússia. Ataques ucranianos fazem 8 mortos na Rússia. A Ucrânia reclama ter atacado um aeródromo e também uma refinaria. Uma bomba explodiu num restaurante de Moscovo, fez 3 mortos e 21 feridos e está a ser tratado pelas autoridades moscovitas como atentado terrorista. 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
2: Hello, gente boa! Tudo bem por aí? Está tudo bem então. Ao escutar estas palavras, está a ouvir RCM em 105.6, Rádio do Conselho de Mafra. E vai adorar-me das 14 às 16 e ao meu programa Hora da Siesta. Sou Julião, estou convosco em 2 horas de música country. Embora a primeira seja sempre uma das minhas, e esta vai ser do 3º álbum de originais. Portanto, das 14 às 16, só com uma música que não country. Esta chama-se Natureza, Meu Amor.

composição e produção de Pedro Vaz, letra de Celestino Lucas, mais um encarnação como eu.

Natureza, meu amor, letra de Celestino Lucas, composição e produção de Pedro Vaz. E como é anunciado, a partir de agora e durante quase duas horas, até às 16, iremos ter country music. E eu vou começar, desta vez, com Colin Rea, este That's My Story.

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1: 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Ora bem, penso eu, a RCM é uma boa companhia das suas tardes de segundas, falo durante toda a semana, como é óbvio, porque às segundas das 14 às 16 é hora da siesta. Vá lá, prepara o café, aumenta o som e fica comigo que o Hora da Siesta está a bombar. Anne-Marie, com uma participação da Shania Twain.

Uau, esta música foi aquilo que eu chamo espetacular para começar o Hora da Siesta. Ouvintes da RCN, em 105.6, a Rádio do Conselho de Mafra. Hora da Siesta, vá lá.

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Este e George Strait. Espero que a minha escolha de hoje seja boa. Eu estou um pouco constipado.

como tinha iniciado a falar, estou um pouco constipado, um pouquinho rouco, quiçá, e uma tosse irritativa que me deixa aborrecidíssimo. Agora, espero que aquilo que escolhi para hoje seja inteiramente do vosso agrado, porque isto da country é sempre a bombar. Mary Chapin Carpenter.

A minha missão aqui no Hora da Siesta é levar entretenimento a todos vós, com ritmo, melodia e alegrias, e pois com violinos, guitarras, pianos, banjos, vozes espetaculares, eu espero ter encontrado a magia chegar até vós. Vá! Mark Chestnut.

O futuro da rádio é agora. Agora sempre a bombar. Hora da siesta é uma mistura variada de ritmos e melodias das suas músicas. The Country, música da América. Ouvintes, cá vai mais. Esse é o Vince Gill.

Ao escutar música country, está sempre em cima de mesa violinos, guitarras, pianos, banjos, vozes fantásticas, vozes e ladies, ladies fantásticas. Esta Terry Clark, Better Things to Do.

Terry Clark. Esta morena linda com o seu show. Ei, um chapéu de cowboy espetacular. Bem, e agora vamos ficar com Mark Chestnut, Baba Shot de Jukebox. É sempre a moer aqui no Hora da Siesta, na Rádio do Conselho de Mafra, RCM 105.6.

Este era o Mark Chestnut com Bubba Shot Jukebox. E agora um dos mais carismáticos da música da América, com a Alan Jackson. Eu gosto muito deste cantor.

Estes grandes violinos. Ilustríssimos, eu sou o Carlos Leão e trago motivação e, penso eu, músicas bem variadas para tentar chegar a todos os ouvintes da RCM. 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Aumenta o som. 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E vem comigo, vá lá.

Hora da Siesta, sempre às segundas e sempre das 14 às 16. Portanto, fique sempre ligado no RCM, no Rádio Conselho de Mafra, em 105.6. E agora, depois de John Michael Montgomery, vamos ter o Little Big Town. É uma banda que tem uma participação com o Vince Gill, Take Me Down.

Mais música, menos conversa. A hora da siesta é teu. Aproveita. Onde fores, claro, penso eu, a RCM vai contigo, porque é sempre música boa. Sempre. Agora é Ricochet. Daddy's Money. Daddy's Money com Ricochet.

Claro, está ligado no melhor e prepara o coração que a hora da siesta está no ar e ainda vai estar mais cerca de uma hora e tal. Portanto, é sempre a moer. Este é o Joe Diffie com Pick Up Man.

aqui entram os violinos. Claro que as guitarras estão lá, como se eu... Olha, pianadas, pois. Faz parte da country music. É sempre também. Hoje não tenho ouvido muitos banjos, mas os banjos estão sempre lá. Aquele tonzinho que é necessário para que a música country seja isso mesmo. Country music. Bem, já de seguida, vamos para este plano. Don't let our love start sleeping away. É novamente o Vince Gill. Espetacular, boa escolha.

Aumenta o som, porque isto é mesmo para bater. A música é assim: quando bate, não se sente dor. Altamente.

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Love starts slipping away. 105.6 FM.

Este é o Mr. Vince Gill. Uma voz fantástica, uma composição giríssima. Melodias engraçadas na sua country music. E agora vamos ficar com um grupo de ladies, todas elas louras. São as Six. Beijos com fartura. Guitarras, todas louras, todas, sim.

cá estão os violinos, os banjos, as guitarras, os pianadas. Pois é, as grandes guitarras da country. E as grandes vozes. Estas são as Chic Sync Ladies. É uma banda com instrumentais e também só vozes. Agora é Toby Keith, A Little Less Talk and a Lot More Action.

0: Uau! Como eu gosto!
1: Ok, e agora vamos ter Trouble com Trevi Street.
0: E digam lá que ainda estou a escolher bem. Acho que sim, vocês estão a curtir, eu também. Estou aqui a bater o pé, a abanar a carola, mesmo constipado e rouco um bocadito. Pá, aí está ele. Trevi Street. 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

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Olhem para isto, é brutal.

mesmo com este ritmo pacarola, a música country é calma, conta histórias, traz conforto e tem aquele ritmo que nos embala. Ou não fosse o Alan Jackson com este Chasing That Need.

Volto a recordar que o meu programa Hora da Siesta é um programa para acordar, adormecer, namorar, conduzir, sonhar, sorrir, para mexer mesmo, para dançar, para aliviar o stress, para ser felizes. Só pode. Diamond Rio.

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Shania. E agora vamos ter Kenny Chesney, How Forever Feels. E eu espero que gostem. Isto é mais um homem da country com o seu chapéu amestrado. Vão lá.

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E claro, no meu programa é às segundas, das 14 às 16, a hora da siesta, que agora está convosco.

Foi o Tim McGraw. E agora vamos ter outra banda, Revline. Soon Be a Cowboy.

agora passamos a Kenny Chesney, She's Gotta It All. É hora da siesta aqui na sua RCM, Rádio do Conselho de Mafra 105.6 e online, claro.

Kenny Chesney aqui na sua RCM. E agora vamos passar para Alan Jackson com Little Bitty. Com Alan Jackson há sempre violinos, guitarras, banjos, harmónicas por vezes também. Ele é uma voz fantástica da country.

Este era então o Alan Jackson com Little Biddy. Bem, vamos agora passar para uma lady, uma ruiva, de olhos azuis, quiçá tem o cabelo pintado, mas também não é importante. É a Martina Mecco.

Martina McBride. E agora vamos ter o indivíduo que é primo do Nick Kershaw. Ele, isto é uma cena de família. Sammy Kershaw. She don't know, she's beautiful. Hoje estou muito calmo, estou à rasga da garganta. Pois, e com tosse. Mas pronto, penso para a semana já estou outra vez a mexer.

As pessoas simples ouvem música com os seus corações e divertem-se mais dos que estão mimados, enfadados, soberbos, quiçá são pajancas.

Sammy Kershaw. E agora vamos ter Tracy Lawrence, Time Merge One. Tracy Lawrence, aí está ele. Gosto desta música, gosto bastante até. Ou só lá gostem também. Tudo acaba em canções.

música é a vida emocional da maioria das pessoas. A música tem encantos para serenar o coração mais selvagem.

Foi Tracy Lawrence, Time Merits On. E agora vamos já para Randy Travis. E eu gosto muito desta música, Forever.

Shepherd. Only when you. Faltam cerca de 15 minutos para chegarmos às 16 e aí termina o seu Hora da Siesta desta segunda-feira no início de agosto. Living Louisiana in the Bad Way, The Oak Ridge Boys.

Foram os de Awake Ridge Boys. E agora vamos ficar com Dwight Yoakam, que é, para além de cantor, um bom ator. Honky Tonk Man, estamos quase a terminar.

Uau, gostei. Bem, vamos para aquilo que eu acho que será para aí a penúltima coisa assim do estilo. All the Pretty Girls, Kenny Chesney.

Pois é, e neste momento faltam 4 minutos 14 segundos para as 16, hora em que termina o seu Hora da Siesta deste dia 3 de agosto de 26. E portanto, quero despedir-me. O Hora da Siesta fica por aqui, mas a programação, claro, continua e é sempre em grande, como sabem. Obrigado pela audiência e até à próxima semana, ao próximo programa, porque o Hora da Siesta é sempre às segundas, entre as 14 e as 16. Segundas-feiras, então, e na próxima, mais uma vez, conto convosco aqui. Vou terminar com este Honey, I'm Home, Shania Twain.

0: 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São 4 horas. 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

Quando o assunto é música, há sempre uma segunda alternativa. Iniciamos a emissão de hoje da segunda alternativa com as Chastity Belt, oriundas de Walla Walla nos Estados Unidos da América. O quarteto conta já no ativo com 5 álbuns de estúdio com uma sonoridade que vagueia, algures, entre o rock alternativo, o noise pop e o pop rock. Hoje as miúdas trazem Joke, retirado do álbum Time to Go Home de 2015. Logo a seguir os People I've Met com Bastards, retirado do seu mais recente EP Bunny, saído no início de maio. A finalizar esta primeira sequência em grande estilo, e porque tenho muito orgulho em ser português e muito orgulho na música que por cá se faz, e adoro quando os músicos usam a música e as palavras para dizerem algo importante, fica a rodar a seguir a brilhante Garota Não, o alias musical de Kátia Mazar e Oliveira, uma artista de Setúbal que tem dado cartas na cena alternativa portuguesa, com uma mistura bem balanceada entre a alternativa e a música de intervenção, como se pode verificar neste Este País Não É Para Mães. Ouviu bem, senhora Ministra da Saúde? Esta é diretinha para si.

próxima sequência começa com o Sean Gaze, nos traz o tema Rice Krispies, retirado do seu mais recente álbum I'm No Longer Afraid of Hate, saído em maio deste ano. Também de maio deste ano vem os Fragile Animals com Church Street. 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
1: Responsáveis pelos próximos minutos, os Messages são um quinteto oriundo de Los Angeles que vai já no seu terceiro longa duração. Coaster, que seguiu a Oh Boy, de 2018, e Still Life, de 2021. Deste álbum escolheu o bem disposto Daffy Duck a trazer uma boa amostra da sonoridade indie pop desta banda, que se diz influenciada por bandas como New Order, Cure e Echo and the Bunnymen. Logo a seguir chegam os italianos Glazy Haze, formados em 2021, sediados em Veneza, e que trazem para as luzes da Rivalta a sua mistura de Dream Pop e Shoegaze, com um toque de psychedelia, patente neste Do You, single de abril deste ano. Fecha a sequência Pete Yorn com o seu mais recente single All the Beauty de maio deste ano.

oriundos de Bath, na Inglaterra, os Night Swimming são uma banda de dream pop que se diz influenciada pelos Wolf Alice e os Slow Dive, que misturam com os conterrâneos Portishead e Massive Attack. As influências são bem balanceadas e o som é simplesmente fenomenal, como se pode ver neste Second Place. Os Junior Varsity são uma banda de pop alternativo, originalmente constituídos pelo vocalista Greg Vartaresian e o multi-instrumentista Zach Mitchell. Hoje em dia incluíram Brooke Danaher como segunda vocalista e hoje apresenta-se ao serviço com Lost and Found, retirado do seu mais recente EP Ready, saído em maio de 2026. Logo a seguir, a Spelt, um trio de londrinas que acabaram por se conhecer em Copenhaga e cedo começaram a trabalhar juntas. O resultado é, por exemplo, este Swimming, mas na realidade vale a pena fazer uma audição mais cuidada do resto do EP de estreia, seu nome, Swimming, saída em 2025. Continuamos então com os australianos Egoism, que trazem Time for the Needy, o mais recente single da banda, saído no mês passado, e finalizamos esta longa sequência com Lucky e o tema Too Tight.

No fecho da emissão de hoje ficou os Harbour, da cidade de Cincinnati, que nos presenteiam com uma grande malha, o tema Sunburn, retirado ao ano 2025, Great, Big, Insignificant. Harbour que vem acompanhados pelos repetentes She's Green, que desta feita nos convidam a sorrir de novo, com o seu Smile Again. Espero que seja este mesmo o feeling com que ficam no final de mais uma emissão da Segunda Alternativa e que para a semana nos encontremos mais uma vez por aqui. Um abraço e até para a semana.

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0: 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São 5 horas.
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E começamos esta edição de segunda-feira, 3 de agosto. Bem-vindos ao mês do verão, não é? Aqui em 105.6, com a música de Sting, Englishman in New York, ainda Bryan Adams para recuperar Cuts Like a Knife e Neyna. No regresso aos nossos dias, a canção com ritmos africanos Tiki Manxi. Agora seguimos em frente com Gerson Marte, I Believe in Angels Too.

0: Música nova de Gerson Marta, chama-se I Believe in Angels Too. 17 minutos depois das 7, estamos no mês por excelência de férias e por isso mesmo o trânsito também a esta hora vai circulando sem problemas de maior, mas ainda vamos tendo aqui algumas resistências. Por incrível que pareça, a esta hora a Ericeira está mais tranquila. Vamos olhar a Nacional 116 entre Pinhal dos Frades e a Achada, aqui com obras e por isso mesmo o trânsito está sujeito a demora. Também a chegada neste momento à rotunda do Sobreiro, através do sentido Mafra-Sobreiro, está também com alguma resistência. Mafra em frente ao Palácio Nacional, a mesma coisa. Nacional 9 também, a saída para a Carapinheira, aqui com alguma resistência. Malveira e Venda do Pinheiro, tranquilas a esta hora. Olhamos agora outros acessos. Lisboa, segunda circular, sentido Benfica-Aeroporto, lentidão entre o Eixo Norte-Sul e as Calvanas. Olhar ponto 25 de Abril, também esta hora com alguma resistência em Campo Lido, mas de resto está tudo tranquilo quanto a trânsito. Boa viagem.
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0: Onde quer que se encontre, fique bem, obrigada por estar aí em 105.6 também. Seguimos com Callum

0: Um dos grandes álbuns da música portuguesa dos anos 90, o dos Quinta do Bill. Esta canção chama-se Vai Ser Feliz, antes com Tiago Nacarato e Flash e também Patrícia Candoso na cidade, para além de começarmos a sequência com Callum Scott. A canção Root, onde quer que se encontre, fica bem. 31 minutos depois das 5, eu sou Carla Alegre, vou estar consigo até às 7.
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0: Portanto, don't turn back. Vamos lá olhar o tempo. Eu sempre ouvi desde pequena que 1 de agosto, 1 de inverno, não é? Não foi propriamente o primeiro dia, mas a verdade é que já hoje chuviscou e amanhã também vamos ter aqui na região da Grande Lisboa períodos de céu muito nublado, há possibilidade de chuva fraca, mais provável durante a tarde. Tal como hoje, presumo. Quanto às temperaturas, 25 graus para Mafra, Ericeira com a mesma temperatura, Lisboa a chegar aos 29. Temos ondas com 1 metro na nossa costa, temperatura da água do mar a rondar os 18, 20 graus.
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0: Seguimos com a Ana Moura, vamos lá apanhar esta sua canção em que diz: o meu amor foi para o Brasil. Canção para 2015. Boa tarde.

um dos maiores sucessos do Stouto. Este África em 1982, incluído no seu quarto álbum de originais, seu nome Toto 4, foi um sucesso na Europa e também nos Estados Unidos. É uma canção da minha adolescência, sempre daquelas que quando eu ouço me traz muito boas memórias. Para trás deixamos as duas manas de Coimbra, as Lookalike, com a noite passada, e ainda a namora com O Meu Amor Foi para o Brasil. Vamos fechar a hora com Conan Gray, também com The Weeknd. Conan Gray com este Lonely Dancers, depois The Weeknd com Dancing in the Flames. Boa tarde.

0: 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São 6 horas.
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1: Avançamos para a síntese informativa das 6 na RCM. O Governo não deverá alterar a época de candidatura ao ensino superior. Os alunos que fizeram a primeira fase de exame já sabem a nota. Avança o Ministro da Educação. Classificações subiram em 70% das provas reapreciadas. É uma das notícias que se pode ler no Observador. Ora, na agência Lusa, a mesma coisa. Também cerca das 97% das respostas aos exames nacionais realizados na segunda fase já foram classificadas, afirmando que o processo está a decorrer com normalidade e tranquilidade, afirma o Ministro da Educação, apesar das falhas na primeira fase. E a maioria dos pedidos de reapreciação de exames já concluídos resultou na melhoria da nota, obtida inicialmente na primeira fase dos exames nacionais do ensino secundário, faltando ainda reapreciar perto de metade dos mais de 20 mil pedidos. E a partir de sábado, a busca, salvamento e socorro animal vão ser integrados a partir de sábado, como disse, na atividade de proteção civil municipal. Isto segundo um diploma que foi hoje publicado. A Confederação Portuguesa das Associações de Defesa do Ambiente recomendou hoje ao Governo a contratação urgente de novos vigilantes da natureza, a revisão da carreira dos profissionais e a melhoria das condições de trabalho. A Escola Superior de Saúde de Lisboa vai abrir em setembro de 2027 o primeiro curso de ensino superior em Portugal para técnicos de emergência pré-hospitalar. A formação, até aqui, exclusivamente regulada pelo INEM. O anúncio, aliás, foi feito hoje. O incêndio de Valpaços, que está ativo há 6 dias, a esta hora ainda está a mobilizar 205 bombeiros e 63 viaturas. Um incêndio que destruiu 13,8 mil hectares de terreno em Valpaços. O Ministro da Agricultura anunciou hoje a abertura de avisos para a reposição do potencial produtivo após os estragos em vinha, olival e amendoal causados por este incêndio. O Governo autorizou a Infraestruturas de Portugal a realizar até 2028 uma despesa de 79,7 milhões de euros para intervenções em vias danificadas pelas tempestades de janeiro e fevereiro, localizadas em 6 distritos. As forças russas destruíram um raro drone de reconhecimento português da empresa Tekever, que fornece estes aparelhos à Ucrânia, disse hoje um responsável militar à agência de notícias russa oficial, a TASS. Em Atenas, também os incêndios estão há quatro dias a lavrar e a atingir a região de Atenas. Voltaram hoje a intensificar-se, ameaçando zonas habitadas e industriais a oeste da capital grega, apesar da diminuição do vento e da mobilização de centenas de bombeiros. Vamos agora olhar o desporto com a UEFA, que está a ponderar avançar com ações legais contra a criação da subsidiária FIFA Forward Enterprise e já informou a FIFA dessa intenção, exigindo a preservação de toda a documentação associada ao projeto. No ténis, o espanhol Carlos Alcaraz, mesmo sem jogar desde abril, regressou hoje ao segundo lugar do ranking mundial. O português Nuno Borges está a sair do top 50. E nos desportos motorizados, o francês Sébastien Ogier, que conduz um Toyota Yaris, confirmou hoje que vai disputar as quatro provas restantes do Mundial de Rallys WRC, apesar do acidente sofrido no sábado na Finlândia, isto com o objetivo de vencer todas as rondas.
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1: Olhamos o trânsito a esta hora no nosso concelho, aqui com alguma resistência entre Pinhal dos Frades e Achada, isto devido às obras, também na rotunda da PP do Sobreiro, alguma resistência e na entrada sul da Vila de Mafra. Malveira e Venda do Pinheiro sem problemas a esta hora. Outros destinos para conferir em Lisboa, segunda circular, sentido Benfica, aeroporto, lentidão entre o Eixo Norte-Sul e as Cavanas, sentido oposto entre o relógio Benfica. Vamos também olhar a ponte 25 de Abril, a partir de Lisboa, aqui há alguma resistência em Campo Lido, mas sem problemas de maior. Trânsito tranquilo, mês de agosto, férias, quase férias para todos, não é? Quase que se pode dizer. Onde quer que se encontre, fique bem, uma ótima viagem para si.
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2: E depois de Miley Cyrus, End of the World, em abertura de hora, para além de Love, Love, Love, de Stephen Sanchez, chega agora Anjos e Anselmo Ralph. Depois temos ainda Miss Universo. E hoje é segunda-feira, por isso há Mulheres de Esperança.

0: A música de Miss Universo chama-se Ser Português Canção, com selo para 2024, ainda com Anjos e Anselmo Ralph na canção Até ao Fim. 23 minutos depois das 6, daqui a pouco temos o programa da Transmundial Mulheres de Esperança, transmitido todas as segundas-feiras às 6h25, mas ainda há tempo para lhe falar nas festas em honra de Nossa Senhora da Nazaré em Chara do Bispo. Vão começar amanhã, isto é, correr de 4 a 16 de agosto. Há muita coisa para ver e ouvir na Enxada do Bispo durante tantos dias de festa. Aproveite e vá até lá.
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5: Há casas que impressionam pela aparência, outras pelo tamanho, algumas pela decoração meticulosamente escolhida. Mas qualquer pessoa que já tenha vivido o suficiente sabe que uma casa só é verdadeiramente habitável quando é cuidada por dentro. Quando há atenção dos detalhes invisíveis, a estrutura, a ventilação, a luz, a limpeza, o silêncio. Assim também é a alma de uma mulher.
6: Neste programa convidamos-te a olhar para a tua alma como uma casa, um lugar onde habitas todos os dias, um espaço que pode ser refúgio ou prisão, acolhimento ou desgaste. Cuidar dessa casa interior não é luxo, é uma necessidade vital. Junta-te a nós, eu sou a Inês Gaspar.
5: Eu sou a Sónia Simões e este é mais um Mulheres de Esperança.
7: Esperança para as mulheres de todo o mundo e através das gerações.
5: Inês, ao pesquisar, deparei-me com abordagens muito interessantes a nível da psicologia humanista e da terapia cognitivo-comportamental, que salientam como o mundo interno influencia profundamente o mundo externo. Pois. Ou seja, as emoções, pensamentos e crenças moldam comportamentos, decisões e relações.
6: E nós, no início do programa, fizemos mesmo uma comparação entre a casa e a alma. Uhum. E se pensarmos dessa forma, então os pensamentos são como os móveis e as emoções como a atmosfera. As crenças poderiam ser os alicerces, aquilo onde está tudo assente. Uma casa pode parecer bonita por fora, mas se os alicerces estiverem comprometidos, mais tarde ou mais cedo, ela vai cair.
5: E se os pensamentos são móveis, temos de ter cuidado para não começarmos a ter a nossa mente toda desarrumada e com mobília a mais que já está obsoleta.
6: O Feng Shui reforça muito essa relação entre a arrumação da nossa mente e a arrumação da nossa casa, curiosamente.
5: E é verdade que quando nós temos a casa derrubada ou desorganizada, eu própria tenho dificuldade em organizar os meus pensamentos. Eu fico mais distraída e menos produtiva porque olho à minha volta e está tudo uma confusão.
6: Ai, sim, acontece-me o mesmo. Eu fico confusa por causa da confusão que me rodeia. É difícil habitar lá, da mesma forma que as emoções não processadas, por exemplo, como as mágoas, o perdão que nunca foi liberado, as culpas, os ressentimentos também se tornam pesados dentro de nós.
5: Sim, ocupam espaço, não é?
6: Sim.
5: E temos falado muito nos nossos programas sobre a importância de fazermos um autoexame com regularidade e não deixarmos as emoções negativas criarem raízes dentro de nós.
6: Exatamente. Mas nunca é demais lembrar que nós mulheres temos a tendência para guardar todas as memórias. É que não é só as boas, as más parece que ficam assim e não presas e não saem. E depois precisamos de alimentá-las como se fossem o nosso animal de estimação, não é? Ali, diariamente. Pois achamos muito estranho como é que nós continuamos sempre mal e com peso. Arrastamos pesos dentro de nós.
5: Pois é, as verdades às vezes custam, não é? Mas precisamos de ouvi-las e o que tu acabaste de dizer é mesmo verdade. Então vou dizer mais uma verdade difícil.
6: Ui, bora.
5: Bora lá, somos mulheres de coragem. Evitar emoções não as ilumina. apenas as desloca para o inconsciente, onde continua a influenciar o comportamento. Ou seja, nós também somos muito boas a evitar o que sentimos.
6: Sim.
5: Vestimos as emoções como uma roupinha bonita e fazemos de conta que não existem. Só que isso não funciona.
6: Mas olha, estudos sobre a regulação emocional indicam que reconhecer e nomear as emoções reduz muito a ansiedade e acaba por aumentar o bem-estar.
5: E onde é que já ouvimos sobre isso, não é?
6: Oh, sei lá.
5: E sabes quem é que já fazia isso também há muito, muito, muito tempo atrás, antes de existirem estes estudos todos?
6: Conta.
5: Um rei, chamado Davi.
6: Boa.
5: Repara como o livro de Salmos, que foi maioritariamente escrito por este rei, por o rei Davi, apresenta-nos a luta real com as suas emoções.
6: Sim, é verdade.
5: Ele não as esconde nem as torna mais suaves. Antes, pelo contrário, ele diz exatamente como é que se sente, ou seja, reconhece, nomeia e depois não fica só por aí, claro.
6: De facto, o poder deste livro está no facto do salmista não ficar só nessa parte, né? Porque depois de reconhecer e de nomear as emoções, sem eufemismos, sem disfarçar nada, ele volta a atenção para o que lhe dá esperança, não fica ali a alimentar o animal de estimação, como nós vimos.
5: Sim.
6: Ele volta-se para o que lhe dá esperança, e eu acho que isso é mesmo o que faz toda a diferença.
5: Sim, verdade. E parece-me importante fazermos esta pergunta a nós próprias. Que emoções temos guardadas em gavetas fechadas?
6: Ai, que pergunta.
5: Escondidos,
6: difícil,
5: não é?
6: Mas é uma pergunta tão importante, é verdade.
5: Então, uma casa sem ventilação acumula mofo.
6: Sim.
5: Não é? A gente, quando não abre as janelas da nossa casa, fica aquele cheiro a pessoas, não é?
6: A pessoas.
5: A guardado, a fechado, não é?
6: Sim, sim.
5: O ar torna-se pesado e assim também acontece quando guardamos tudo para nós.
6: É verdade.
5: Não é? A psicologia enfatiza a importância da partilha. Seja em relações seguras, terapia ou comunidades de apoio, falar organiza o pensamento, reduz a carga emocional e cria conexão.
6: Nós mulheres, durante muito tempo, fomos educadas para cuidar dos outros antes de nós mesmos. Pomos toda a gente à frente. Fomos treinadas para suportar e aguentar, mas também para silenciar. Isso,
5: sim,
6: é perigoso.
5: Sim, permanecer a guardar para nós, não é?
6: Sim, sim.
5: Depois de limpar e reparar, vem a escolha do que permanece, não é?
6: Uhum.
5: Tem psicologia positiva, fala sobre o cultivo intencional de emoções e pensamentos que promovem o bem-estar, ou seja, a gratidão, a esperança, o propósito.
6: Boa. Então é importante sermos intencionais com o que permitimos que entre na nossa mente, da mesma forma que somos intencionais com a decoração da nossa casa.
5: Por exemplo.
6: É? É isso. Sim. Gosto muito desta frase que a Bíblia nos diz, que é: tudo o que é verdadeiro, tudo o que é honesto, tudo o que é justo, nisso pensai.
5: É gestão mental, não é?
6: Exatamente.
5: Gerimos aquilo que vamos pensar ou não. E para isso é preciso estabelecer limites. Toda a casa tem uma porta.
6: Exato.
5: Então, uma casa sem portas ou fechaduras está a quê? Vulnerável, está exposta a perigos. Então, qualquer pessoa entra, qualquer coisa acontece e não pode ser.
6: Não pode mesmo. Os limites são essenciais para a nossa saúde emocional.
5: Uhum.
6: Não há dúvida. Eles definem o que é aceitável e o que não é, e preservam a nossa integridade pessoal. Cuidar da alma é aprender a dizer coisas muito difíceis. Isto não me faz bem. Preciso de tempo. Não posso assumir isso agora.
5: Quando falamos em integridade, estamos também a falar de manter íntegra, ou como quem diz, intacta a nossa saúde mental. Para isso precisamos aceitar a necessidade e tempos de descanso e silêncio.
6: Olha, gostei do facto de falares em silêncio. É muito importante. Por vezes ocupamos os nossos momentos livres e de descanso com imensas atividades e não damos espaço à nossa mente para desligar. Só a sobrecarregamos com outras coisas.
5: Parece que nem conseguimos fazer isso, não é?
6: Sim, sim, sim, sim, sim. É verdade que muitas vezes falamos sobre a importância de termos uma boa vida social. É verdade, sim, senhor. Nada disso pode substituir o tempo a sós, connosco próprias. A solitude.
5: Sim. Só que o silêncio, como eu estava a dizer há bocado, às vezes é desconfortável. Parece que nós o evitamos, não é? Obrigamos-nos a ouvir certos pensamentos que não gostamos. Obriga-nos a olhar para dentro. e por isso descontraímos com atividades e pessoas, para não ficar em silêncio, não é? Libertamos a energia acumulada, mas deixamos a mente dormente pelo ruído.
6: Mas é essencial, é que é no meio do silêncio que nós conseguimos encontrar a voz mais importante de todas, a única capaz de colocar em ordem os nossos pensamentos, e essa é a voz de Deus, não há outra. Ele diz: aquietai-vos e sabei que eu sou Deus. Ora, aqui o silêncio não é vazio, é encontro. E é o encontro mais importante que a nossa alma pode ter, que é aquele com o único que conhece o nosso ser da forma mais profunda, que é Deus que o criou. Só Ele pode trazer a verdadeira paz e a cura às áreas em que nós, às vezes, não temos assim tanta coragem para olhar de frente.
5: Ok, amiga, está certo, eu concordo plenamente contigo, mas estava aqui a pensar. Também consigo colocar-me na pele de quem nos acompanha e perceber que parece mais uma exigência para o nosso dia-a-dia. Já temos tantas, não é? Mais uma coisa a acrescentar às mil na lista do dia-a-dia.
6: Exato, estou-te a perceber. Mas, quer dizer, mas não tem que ser assim, não é? Mais uma obrigação. Agora vou ficar aqui sozinha.
5: Só a pensar.
6: Não, exato. Mas às vezes basta sermos intencionais. Ou seja, pouco tempo, mas verdadeiramente focado. Então, vou dar aqui um exemplo mais prático.
5: Okay.
6: Podem ser apenas 10 minutos. De manhã, antes de qualquer outra atividade, tiras um tempo para te alinhares, pensares: quem sou eu? O que é que faço aqui hoje? Como é que eu estou?
5: Só de estás a dizer isso, até parece que já estou a relaxar.
6: Já estás a
5: imaginar
6: relaxar.
5: Essa imagem.
6: Sem lhe apresentar uma lista de coisas. Isto preocupa-me, preciso daquilo. Não. Apenas permitir-me sentir as emoções e com certeza que Ele está comigo e conhece o meu coração.
5: No fundo é como se estivesse a regular as tuas emoções durante esses 10 minutos,
6: claro,
5: não é?
6: É isso.
5: E no fundo, todos, todas, temos 10 minutos e às vezes desperdiçamos esses 10 minutos de formas aleatórias, como por exemplo 10 minutos no telemóvel. 10 minutos.
6: Sim, é tão fácil deixar passar 10 minutos no scroll. Sim.
5: Assim. Então, também conseguimos ter 10 minutos para sentir em silêncio, e este tópico faz-me lembrar de um outro aspecto muito importante para o cuidado da nossa alma, que é a reparação.
6: Tal como as casas vão precisando de alguma manutenção, não é? Ao longo do tempo.
5: Sim.
6: E reparação, nós também precisamos disso, sem dúvida. Precisamos verificar se estamos a deixar mágoas instalarem-se no nosso coração. Precisamos de eliminar assim ervas daninhas, tipo aquelas raizinhas de inveja. Temos que fazer esse cuidado.
5: Sim. E hoje estamos mesmo inspiradas pelos Salmos, mas também não é de admirar, não é? Porque é o livro que mais fala da alma.
6: Pois é.
5: E ele diz assim no Salmo 147: Ele cura os quebrantados de coração. Há um reconhecimento da ferida, não é? Porque é importante nós reconhecermos, é importante nós olharmos para aquela frecha. Dizemos assim: isto precisa de cuidado, isto precisa de atenção, porque senão vai ficar maior. E há uma promessa de restauração. Ok, vou pôr mãos à obra e vamos tratar disto. Não vou deixar que isto alastre mais, não é?
6: É mesmo isso. E não podemos terminar esta metáfora sem abordarmos o que deve habitar a casa, que é a nossa alma. Não é? Já que estamos nesta metáfora.
5: Sim.
6: E esse alguém temos de ser nós mesmos. Pois claro, a nossa verdadeira identidade.
5: Quando mascaramos demasiado quem verdadeiramente somos para cabermos na sociedade, chegamos a enganar-nos a nós mesmas, não é? Às tantas já não sabemos bem o que é a nossa verdadeira identidade e o que é a máscara.
6: Sim.
5: Porque estamos tão já formatadas para fazer aquilo que confundimos.
6: E focamos só em corresponder às exigências. Fazer, não é? Cumprir papéis. Entretanto, a vida vai andando, tudo vai mudando e nós não tivemos tempo para perceber quem somos nós, afinal, no meio desta vida que foi mudando.
5: Não nos podemos perder no meio do caminho.
6: É isso.
5: Não é? E é muito fácil isso acontecer. Mas além desse perder, vejo que é importante sermos honestas com a estação de vida em que estamos. Não podemos ter vergonha dos insucessos, nem das dúvidas, nem dos erros. No meio da nossa jornada também fazemos muitos acertos.
6: Sim.
5: E às vezes parece que só nos focamos naquilo que é errado.
6: É verdade.
5: Só precisamos de aprender a evoluir com a vida que evolui sem nos perdermos.
6: E nesta matéria de identidade, só um é expert para nos orientar. É verdade. Podemos fazer terapia, que é ótimo, aconselho imenso, mas não nos vai revelar a nossa identidade, quem somos nós. Só Deus, que nos formou com intencionalidade, porque não foi ao acaso, é que nos consegue guiar nesse processo ao longo da vida.
5: E esse é um processo dinâmico.
6: Sim.
5: Não é? Conforme vamos conhecendo Deus, vamos também nos conhecendo a nós próprias.
6: Sem dúvida.
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5: Querida amiga, no meio das exigências da vida, muitas mulheres aprenderam a manter a casa exterior impecável, enquanto a alma silenciosamente pedia cuidado.
6: A alma precisa de atenção, descanso, verdade e reparação e presença.
5: Lembra-te desta promessa bíblica: Ele fortalece o cansado e dá grande vigor ao que está sem forças. Até os jovens se cansam e ficam exaustos, e os moços certamente tropeçam. Mas aqueles que esperam no Senhor renovam as suas forças, voam alto como águias, correm e não ficam exaustos, andam e não se cansam.
6: É no coração que habita a nossa alma. Então, sobre tudo o que se deve guardar, guarda o teu coração, porque dele procedem as fontes da vida. Cuida dessa casa preciosa que é a tua alma e encontra esperança hoje.
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A música dos Coldplay chama-se Adventure of a Lifetime. Estivemos também nesta segunda-feira, como é habitual, às 6h25, temos o programa Mulheres da Esperança, programa da Rádio Transmundial. Na próxima semana, volta à mesma hora. Estamos em tempo de verão, em tempo de festas. Amanhã começa a festa em honra de Nossa Senhora da Nazaré, em Enxara do Bispo. Enxara do Bispo que tem este ano a imagem do Círio do Pará da Prata Grande, que vai depois para a Igreja Nova. Mas vai ter de 4 a 16 de agosto na Enxara do Bispo muitos dias de festa. Temos também a festa em honra de Nossa Senhora da Lapa, na Barreira Alva, de 14 a 16 de agosto, também com dias de festa para que todos possam confraternizar e divertir-se, não é? Que assim seja para todos. Quanto a tempo para amanhã, temos períodos de céu muito nublado, há possibilidade de chuva.

Uma das novas propostas de Fernando Daniel chama-se Juro. A rodar aqui em 105.6 na Rádio do Concelho de Mafra e também em www.rcmafra.pt através da plataforma digital. Estamos a 8 minutos das 7. Daqui a pouco já vamos conferir notícias e trânsito. Deixamos também para trás Belé com No Tiene Sentido e Demi Lovato com Let You Go. E agora, vamos dançar? Vamos a isso? Eu adoro esta música e estes ritmos. Irmãos Verdades, chama-se Yolanda.

0: Para além de gostar da letra, a música, essa é fenomenal. Entra no corpo, não é? Mesmo o ritmo, que maravilha. Obrigada aos irmãos Verdades por esta canção. E Yolanda, sim, que eu aqui no estúdio também danço. A verdade é essa. Claro que se estiver a conduzir não dá, não é? Não é possível, só podem ouvir a música. Mas eu aqui deste lado, quando posso, também dou um pezinho de dança. Não há nada melhor do que dançar. Vamos ao trânsito antes de irmos para a síntese informativa das 7. Vamos lá olhar o trânsito a esta hora no nosso concelho. Continua aqui o Pinhal dos Frades e a Achada Nacional 116 a ter dificuldades devido a estas obras. Avançamos agora também para a zona da Malveira e da Venda do Pinheiro. Há aqui indicação de um acidente na Nacional 116. O sentido é Venda do Pinheiro, Malveira e a rotunda do Pingo Doce. Não está muito claro se é mesmo um acidente ou pode até ser um carro avariado, uma vez que é possível estar a passar aqui por este sítio. De qualquer forma, está aqui o trânsito mais congestionado a esta hora nesta zona. No resto da área metropolitana de Lisboa, mais próxima aqui do nosso concelho, e nomeadamente Lisboa, continua a ter sentido Benfica Aeroporto, dificuldades entre o Eixo Norte-Sul e as Calvanas. No centro do oposto é o relógio e Benfica, com trânsito mais lento. De resto, está também a zona da Ponte 25 de Abril, continua a ter fila desde Sete Rios e Campo Lide para passar ponto para outra margem. De resto está tudo tranquilo. Estamos no verão, não é? Onde quer que se encontre, boa viagem.
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0: Avançamos para a síntese informativa das 7. O movimento de professores MetaProf apresentou uma queixa formal ao provedor de justiça contra o Ministério da Educação, na sequência das falhas ao longo do processo de classificação digital dos exames nacionais. A este respeito, cerca de 97% das respostas aos exames nacionais realizados na segunda fase já foram classificadas, informou hoje o Ministro da Educação, afirmando que o processo está a decorrer com normalidade e tranquilidade, apesar das falhas da primeira fase. A maioria dos pedidos de reapreciação de exames já concluídos resultou na melhoria da nota obtida inicialmente na primeira fase dos exames nacionais do ensino secundário, faltando ainda reapreciar perto de metade dos mais de 20 mil pedidos. O LIVRE quer responsável por alegada invasão do gabinete de Ventura, afastado do Parlamento. O LIVRE defendeu hoje que os responsáveis por esta alegada invasão do gabinete do líder do Chega sejam banidos de qualquer associação ao Parlamento e quer que o Conselho de Administração esclareça as regras em vigor à data. Lá por fora, o presidente norte-americano Donald Trump voltou hoje a ameaçar Teherão e condicionou o levantamento do bloqueio naval ao território iraniano a um acordo ou uma rendição total. A Confederação Portuguesa das Associações de Defesa do Ambiente recomendou hoje ao Governo a contratação urgente de novos vigilantes da natureza, a revisão da carreira dos profissionais e a melhoria das condições de trabalho. A Escola Superior de Saúde de Lisboa vai abrir em setembro do próximo ano o primeiro curso de ensino superior em Portugal para técnicos de emergência pré-hospitalares. Era uma formação até aqui exclusivamente regulada pelo INEM e que foi hoje anunciada. E porque eles também importam e importam muito, ainda bem que foi hoje publicado o diploma em que o resgate animal vai ser integrado nos planos de proteção civil já a partir deste sábado. A busca, salvamento e socorro animal vão ser integrados a partir deste sábado na atividade de proteção civil municipal. Esta é uma boa notícia no meio de tantas más. Vamos às previsões do tempo para amanhã. Amanhã temos na nossa região períodos de céu muito nublado, possibilidade de chuva fraca, mas mais provável à tarde. Máximas 25 graus para Mafra, 29 para Lisboa, 25 para Ericeira. Ondas com 1 metro e a temperatura da água do mar rondar os 18, 20 graus. Da minha parte é tudo por hoje. Um grande abraço para si e até amanhã.
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1: Mais uma semana para juntos aprendermos acerca da história da humanidade. Seja muito bem-vindo ao programa O Som do Livro. Estamos a iniciar também o mês de agosto. Para muitos portugueses, talvez a maior parte, mês de férias. Se for o caso, aproveite bem, continue a ouvir o programa. Fica disponível também no endereço rtmportugal.org. Já estamos a ouvir em som de fundo Oslo Gospel Choir. Fique para ouvir nos próximos minutos.

0: Forever, a canção de Oslo Gospel Choir neste primeiro programa da semana. Tenha um bom mês de agosto, mês também de regresso de imigrantes, de reencontros, sempre muito agradável. Que tudo corra pelo melhor. Vamos agora receber o Paulo Chaveiro.
1: O meu desejo é que o som deste livro continue a falar consigo, mesmo depois de desligar o seu rádio. Caro amigo, nós temos estado a olhar e a caminhar no livro de Levítico e nós, nos últimos programas, vimos o capítulo 13, 14, onde olhámos para aquilo que é um problema de saúde pública, que era a lepra, e como é que deveria ser tratado esse assunto. Aqui nós, no capítulo 15, agora vamos entrar numa área mais, talvez até mais contemporânea, mais nos nossos dias. A questão da intimidade sexual, da higiene íntima e como isso deve ser feito, realizado no nosso meio. É curioso como as escrituras trazem todo tipo de reflexão para nós, para a nossa vida cotidiana, para o nosso dia-a-dia, e ela tem instruções para todas as áreas da nossa vida. É verdade que aqui estamos diante de uma lei cerimonial e não de uma lei a ser cumprida por nós hoje rigorosamente, que se não vivermos desta forma vamos sofrer as consequências descritas aqui na lei de Levítico, mas são princípios interessantes para a nossa vida íntima. E diz o Senhor então, no verso 1 e 2 do capítulo 15 do livro de Levítico: disse o Senhor a Moisés e Arão que comunicasse aos israelitas as seguintes instruções: quando um homem sofre de gonorreia, o corrimento daí resultante é impuro. Então agora vamos falar de alguns aspectos da vida sexual, inclusive aspectos ligados a doenças venéreas. Obviamente não havia formas de controlar estas epidemias, estas doenças sexualmente transmissíveis, como hoje temos mecanismos quer terapêuticos, quer de prevenção. Naquela altura não havia nada disso, e então tinha que obviamente haver aqui alguma contenção, alguma forma de quarentena, podemos dizer assim, quando a pessoa detectava este tipo de doença. Então Deus tem de facto esta preocupação com a saúde integral do homem. E quando nós percebemos isto, percebemos que desde o início da humanidade, que a área da intimidade sexual, a área das relações interpessoais, tem sido sempre, de alguma forma, prejudicial, quando não se vive de acordo com o plano inicial de Deus. Deus pensou uma relação segura, um ambiente seguro para que crianças possam se desenvolver num ambiente de amor, num ambiente de afeto, um ambiente de compreensão, respeito. E o ser humano, desde o início, tem pervertido isto. Logo, entre Adão e Eva, começaram logo grandes acusações entre um e outro. Foste tu que me levaste. E quando Deus confronta Adão e Eva com o seu pecado, a primeira coisa que eles fazem é lançar sobre o outro a responsabilidade. E isto desde o início até hoje. Não mudou grande coisa. E infelizmente, quando nós, seres humanos, deixamos de viver em função daquilo que são os princípios de Deus, vemos que isso traz grandes consequências para toda a humanidade. Logo no início da humanidade, vemos isso quando Deus fala a Noé, que a iniquidade do homem se tinha multiplicado de tal forma que todos os pensamentos do seu coração eram continuamente maus. E vemos essa natureza a desenvolver-se constantemente ao longo da história da humanidade, onde pessoas de alguma forma deixam de se preocupar com o seu próximo e são tão egoístas, tão preocupadas com os seus interesses, com as suas carências, com as suas necessidades, com os seus egoísmos, com as suas avarezas, que nada mais lhes preocupa senão o seu bem-estar. E quando isto acontece, normalmente as pessoas mais próximas sofrem, normalmente as populações sofrem, e nós vemos como isso tem afetado a vida humana. O salmista, no Salmo 19, no verso 2, nós lemos o seguinte: ninguém compreende os seus próprios erros. Perdoa-me, Senhor, diz o salmista, perdoa-me as minhas faltas, até aquelas que eu não vejo. O apóstolo Paulo vai citar um pouco esta lógica em Romanos capítulo 7, verso 18: pois eu sei que o bem não habita em mim, quer dizer, na minha própria natureza. Embora eu tenha o desejo de praticar o bem, não sou capaz disso. E ainda o mesmo apóstolo vai dizer: mas obtive misericórdia, pois o fiz na ignorância e na incredulidade. E ainda mais à frente ele vai dizer: fiel é a palavra e digna de toda a aceitação é que Cristo Jesus veio ao mundo para salvar os pecadores, dos quais eu sou o principal, dizia o apóstolo Paulo. Ele reconhecia a sua natureza pecaminosa, ele reconhecia o seu pecado e que a única forma de poder alterar essa circunstância era confessando o seu pecado. Ninguém mais conhece o íntimo do homem, a não ser o próprio homem. E é esse pecado que está dentro de nós, no secreto da nossa alma, que nós temos que confessar ao nosso Deus. O Dr. Samuel Johnson faz a seguinte observação: todo homem sabe mais quais são as coisas mais íntimas e das quais não tem sequer coragem de contar ao seu amigo mais chegado. O próprio grande escritor William Shakespeare escreveu o seguinte: vá até ao fundo do seu próprio ser, bata à porta e pergunte ao seu coração o que ele conhece. Então temos aqui algumas citações de alguns autores bem famosos que procuraram olhar para o seu íntimo, para a sua consciência, perceber como o pecado os afeta. E aquilo que estamos a ver aqui no livro de Levítico é recomendações de Deus para travar as consequências do pecado. Doenças sexualmente transmissíveis muitas vezes têm a ver com alguma promiscuidade sexual, têm a ver com vários parceiros sexuais que acabam, obviamente, por transmitir este tipo de doenças uns aos outros e, obviamente, porque não estão a viver de uma forma comprometida, séria com alguém. Eu sigo vários sexólogos, psicólogos, terapeutas familiares, é uma área que eu aprecio bastante, tenho vindo a especializar nessa área também, de alguma forma, e mesmo aqueles que não são cristãos reconhecem hoje a importância de assumir compromissos sérios numa relação. Se a pessoa diz que vai ser uma relação exclusiva, deve manter essa exclusividade, porque senão está no mínimo a ser mentiroso. E, obviamente, acaba por criar desconfiança no relacionamento. Então, é extremamente importante. E o próprio Deus já nos ensinava isso desde há 5, 6 mil anos atrás. A importância de termos uma vida comprometida com Deus e, consequentemente, comprometida com quem dissemos que íamos passar o resto da vida. Essa ideia de saltitar de relacionamento em relacionamento tem trazido muitos problemas, além de crianças que depois não conhecem o pai e a mãe, são abandonados, são fruto de relacionamentos e são crianças indesejadas, porque eram frutos de, talvez, de uma noite de excessos de álcool, excessos de drogas e outros efeitos, e acaba por trazer graves consequências a toda uma geração. Por isso o próprio rei Davi, e ele faz uma oração que eu recomendaria que cada um de nós pudesse fazer recorrentemente, esta oração. Ele dizia: purifica-me, ó Deus, e eu ficarei limpo. Lava-me e ficarei mais alvo do que a neve. Cria em mim, ó Deus, um coração puro e renova dentro de mim um espírito inabalável. Então que esta seja a minha oração diária diante de Deus, colocando diante de Deus: Senhor, olha para mim, mostra o pecado que há em mim. Como dizia também ainda o salmista: sonda, ó Deus, e vê se há algum pecado em mim. Então é fundamental nós termos esta postura de autoanálise, de perceber o que é que vai no nosso coração. O nosso Senhor Jesus Cristo nos alerta até que a maior parte destes problemas começam no coração. Portanto, o adultério, as relações sexuais descomprometidas, sem qualquer assumir de responsabilidade, começa no íntimo do coração. Muitas vezes para colmatar carências afetivas, falta de amor, e a pessoa confunde relacionamento sexual com a falta de amor e esse vazio emocional que a pessoa tem. Precisamos de voltar à palavra de Deus, olhar para as preocupações que Deus tem, para que nós possamos viver uma vida saudável. Por isso, voltando aqui a Levítico 15, verso 2 e 3, eu avanço um pouco mais nesta reflexão. Então, Deus está a alertar sobre o que é que um homem deve fazer quando sofria de corrimento, de gonorreia, traduzida aqui nesta versão desta forma. Nem todas as Bíblias traduzem assim, mas esta tradução faz esta análise. Então, seja este tipo de corrimento, quer, como diz o verso 3, quer seja um fluido que escorra, quer seja espesso ou lhe obstrua as vias sexuais, em qualquer dos casos esse homem fica impuro. Então temos aqui recomendações muito simples, mas muito concretas e práticas. Às vezes as pessoas pensam que a Bíblia não tem instruções para o dia-a-dia. Antes, pelo contrário, é só abrir a Bíblia, lê-la e vamos ver como Deus tem recomendações e instruções muito concretas até para esta área tão íntima da nossa vida. Poderíamos, alguns de nós, que somos às vezes religiosos demais, achar, não, a Bíblia não vai falar sobre relacionamento sexual, isso é um tabu, isso não se pode falar. Durante muito tempo, até talvez meados do século XX, e ainda hoje é assim, as pessoas falam muito de vida sexual, desde que seja dos outros, da sua própria, é um tabu e as pessoas não querem, sem dúvida, falar sobre isso. Eu não estou com isto a dizer que a pessoa tenha que ser imoral na abordagem das coisas, que tenha que ser uma pessoa que olha para esta área da sexualidade sem qualquer respeito ou consideração, não é isso que eu estou a dizer. Antes, pelo contrário, a vida é íntima e deve ser tratada com grande respeito, grande consideração, grande intimidade. Por isso também não é para andar a pregoar aos sete ventos o que acontece entre o casal, mas ao mesmo tempo não é pecado. Isto é importante dizer, porque eu sei que algumas orientações religiosas cristãs olham para a vida sexual como se ela fosse o pecado original. A Bíblia não diz isso em lado nenhum. O pecado original que Adão e Eva cometeram não foi relações sexuais. Eu sei que algumas mentes pensam assim, por isso é que eu estou a falar desta forma. A Bíblia não ensina isso em lado nenhum. O pecado original não teve a ver com isso, não teve a ver com a relação entre homem e mulher. Antes, pelo contrário, foi Deus que disse a Adão e Eva que eles deveriam fortificar e multiplicar-se, portanto, e encher a terra. Isso é um mandato de Deus e não é pecado aos olhos de Deus quando ele é praticado dentro daquilo que é os laços matrimoniais. A Bíblia é muito clara sobre isso. Isso aí é um lugar santo. É por isso que o autor de Hebreus vai dizer que digno de honra é o matrimónio, bem como o leito sem mácula. Esta ideia de que os casamentos e as relações sexuais entre o casal são algo abençoado por Deus. Sim, é verdade, abençoado por Deus. E é por isso que nós temos um livro inteiro que iremos estudar, o livro de Cantares de Salomão, que trata todo ele deste assunto. Então vale a pena não ter preconceitos errados acerca da vida sexual. O que é que Deus pensou sobre a vida sexual entre o marido e a esposa? Porque isso é saudável, é recomendável, aproxima o casal, é fundamental e estrutural para uma relação saudável. E aliás, nós notamos que quando o casamento não vai bem, uma das primeiras coisas que é afetada é a vida sexual. Mas agora aqui em Levítico estamos a avaliar situações, obviamente, que tinham a ver com doenças sexualmente transmissíveis, e aqui claramente havia uma recomendação que deveria ser travado qualquer tipo de relacionamento enquanto isto não tivesse resolvido. E vemos que aquilo que contamina o homem não é só não é viver uma vida sexual saudável dentro do casamento. O que contamina o homem é o que vai dentro da cabeça, dentro do coração, os pensamentos que muitas vezes são desviantes em relação àquilo que é a orientação de Deus. Por isso é que Jesus nos ensina lá em Mateus 15, não é o que sai da boca que contamina a pessoa, mas o que vem do coração. Isso sim é que a torna impura, diz Jesus. O verso 9 diz: porque do coração das pessoas é que vêm os maus pensamentos, que os levam a matar, a cometer adultério, a viver em devassidão, a roubar, a jurar falso e a injuriar contra Deus. São estas as coisas que tornam as pessoas impuras. Mas isso de comer sem lavar as mãos não é que as torna impuras. Então Jesus está aqui a alertar que aquilo que é verdadeiramente destrutivo para o ser humano é o que vem do nosso íntimo. O cuidado com os pensamentos, o que é que nós estamos a alimentar em termos das nossas mentes, as fantasias que nós criamos, os preconceitos que nós temos, que acabam por nos afastar daquilo que são os desejos de Deus. Em Tiago, o escritor de Tiago, no capítulo 1, verso 14 e 15, ele ainda nos diz: os maus desejos é que são motivo de tentação para cada um, desviando-nos do caminho certo e fazendo-nos cair na armadilha. Deste modo, o mau desejo gera o pecado, e o pecado, como consequência final, produz a morte. Então vemos que é isso que realmente prejudica todas as relações, é o que vem do nosso íntimo. E às vezes no nosso íntimo nós até conseguimos esconder aquilo que lá vai, não abrindo a boca, não dizendo, mas na realidade aquilo está cá dentro a fermentar, e é fundamental tratar desse pecado, falar dele diante de Deus, confessá-lo a Deus, para podermos ser verdadeiramente sarados. É fundamental percebermos que Deus olha e vê e conhece todas as coisas. O texto, mais um das Escrituras, diz: eis que tu desejas a verdade no interior. Isto é o desejo de Deus para cada um de nós. E no mais íntimo do ser, tu me farás conhecer a sabedoria. O mesmo Davi, no Salmo 51, ainda diz, eu estou aqui a fazer um preâmbulo destas questões tão estruturais, ele vai dizer: pequei contra ti, contra ti somente pequei e fiz o que era mal perante os teus olhos. Temos nós esta consciência de que o nosso pecado em primeira mão é contra o Deus eterno. O profeta Isaías, no capítulo 59, verso 2, ainda vai dizer: são as nossas faltas que cavam um abismo entre nós e o vosso Deus. São os nossos pecados que nos levam a desviar o olhar para não atender aos nossos pedidos. Então temos aqui Deus a falar, de alguma forma, como o nosso pecado nos afasta da presença de Deus, não porque Deus queira, mas porque nós, infelizmente, criamos esta trincheira para não sermos expostos diante da santidade de Deus. É a altura de confessarmos e abandonarmos o nosso pecado, e quando fazemos isso e voltamos para ele, a nossa vida é restaurada através da pessoa de Cristo. Então o texto ainda prossegue aqui em Levítico capítulo 15, verso 4: a cama onde este homem se deitar também ficará impura, e qualquer sítio onde ele se assentar ficará impuro também. Quem tocar onde ele esteve deitado tem de lavar a sua roupa, tomar banho, e ficará impuro durante todo aquele dia. Quem se deitar no lugar onde ele esteve deitado terá de lavar as suas roupas e tomar banho, e ficará impuro durante todo aquele dia. Quem tocar naquele homem doente tem de lavar as suas roupas, tomar banho, e ficará impuro durante todo aquele dia. Nós já percebemos a importância de lavar as mãos, de nos afastarmos de quem está doente, de ter esta preocupação quando nos aproximamos de alguém que está infectado com um vírus ou uma bactéria ou outra coisa. Já percebemos que é necessário um certo distanciamento para podermos manter a nossa própria saúde. E aqui o cuidado de Deus é nesse sentido, é que nós percebemos a importância de estar nós próprios afastados daquilo que é a doença, neste caso concreto, para não ficarmos nós também doentes. Isto também é verdade em relação ao pecado. Quanto mais perto e quanto mais convivemos com situações degradantes, mais rapidamente ficamos também nós próprios contaminados. O nosso próprio pensamento fica toldado em relação àquilo que é a verdade, o que é honesto, o que é verdadeiro, o que é puro. E nós precisamos, como diz o autor Filipenses, ter os nossos pensamentos alicerçados nesta realidade. Filipenses 4, verso 8, para podermos viver uma vida saudável para nós. O verso 8 ainda de Levítico 15 ainda diz: se aquele homem doente cospe para cima de alguém que está puro, este tem de lavar a sua roupa, tomar banho, e ficará impuro durante todo aquele dia. A sela do animal sobre a qual o doente estiver montado ficará impura. Qualquer objeto sobre o qual ele tenha estado sentado ficará impuro durante todo aquele dia. Aquele em quem esse homem em estado impuro tocar, sem lavar antes as mãos, tem de lavar a sua roupa, tomar banho, ficará impuro durante todo aquele dia. Os recipientes de barro nos quais ele tocou têm de ser quebrados e a madeira tem de ser esfregada com água. Então nós temos aqui uma série de aspectos muito concretos, poderíamos dizer, se calhar para nós exagerados, mas aqui temos um compêndio bom de a seguir quando há doenças infectocontagiosas, sejam elas sexualmente transmissíveis ou não. Porque obviamente é recomendável, quando alguém está doente e nós visitamos essa pessoa doente, não estar a tocar constantemente no doente. Mesmo em visitas hospitalares aqui no nosso meio, as infecções hospitalares são hoje um flagelo no nosso sistema de saúde, e nós percebemos que temos que ter de facto cuidado. Bactérias hospitalares multirresistentes, infecções multirresistentes, e nós, para nos protegermos a nós e até para proteger os doentes, deveríamos se calhar seguir algumas destas orientações milenares, ainda que aqui o enquadramento era outro, a cultura era outra, as razões pelas quais Deus dá estas orientações são outras, mas o objetivo é o mesmo: proteger o doente e proteger as pessoas com quem ele contacta, para elas próprias não ficarem infectadas. E o texto prossegue nesta linha sobre as infecções, os tempos de quarentena que cada um deve seguir, de 7 dias, por exemplo, no verso 13 em diante, vai falar acerca de 7 dias até ser considerado puro. Ele tem que lavar a roupa, tem... e isto é impressionante. Eu lembro-me quando era criança que contraí meningite. E os médicos, quando eu saí do hospital, depois de um mês de internamento e de estar de quarentena durante todo aquele mês, não tendo contacto com a família, era bem criança ainda, foi muito doloroso para mim estar tanto tempo sem ver os meus irmãos e a minha família, a minha mãe, meu pai. Mas lembro-me que os médicos, ao sairmos do hospital, disse: agora tenho que queimar a roupa toda, tenho que queimar o colchão, porque obviamente ele dormiu nesse colchão, isso pode ser infectocontagioso, é uma doença altamente infectocontagiosa e pode contaminar o resto da família. Foi assim uma medida radical, e estamos a falar já do nosso século atual, em que estas doenças têm forte medicação, têm acompanhamento médico, mas ainda assim é o mais eficaz. É aquilo que nós vemos nas escrituras. A quarentena é algo extremamente eficaz para proteger quer o doente, quer aqueles que entram em contacto com as pessoas doentes. E por isso mesmo, para celebrar esta alta médica, então deveriam chegar perto do sacerdote, oferecer um sacrifício de purificação. E o sacerdote então faria esse sacrifício de purificação e declararia a pessoa pura. Nós hoje já não são os sacerdotes que fazem isso, obviamente são os médicos que dão a alta médica, não é? Mas é recomendável, enquanto não temos alta médica, respeitar essas orientações que os médicos nos concedem. Como eu já disse, o sacerdote aqui acumulava uma série de funções. A área clínica, também acumulava a área jurídica, também acumulava a área civil e ainda a área social. Então estas áreas todas estavam sob o sacerdote e era dessa forma que ele agia. Eu espero que, de facto, ao olharmos para estes conselhos, orientações da parte de Deus para nós, que foram dadas ao povo de Israel no seu próprio contexto, não podemos retirá-las desse contexto específico próprio, mas também perceber que ainda para nós hoje continua a haver muita utilidade quando nós seguimos os princípios, não necessariamente as regras. É mais fácil para nós seguir regras, mas os princípios continuam válidos para nós. Quando nós estamos doentes, infectados, não deveríamos contaminar os outros à nossa volta. E quem não está e presta auxílio deve ter os cuidados suficientes para se proteger a si mesmo e proteger até o doente com quem interage. Eu espero sinceramente que o som deste livro continue a falar consigo, mesmo depois de desligar o seu rádio.

0: Amanda Rodrigues, muito sucesso no Brasil, a canção sobre ele, Jesus, obviamente, a sua vida, a sua entrega também ao próximo. Gostaríamos de ouvir a sua opinião acerca do conteúdo do programa. Se tiver alguma dúvida, não hesite, pode também esclarecer connosco. Se está de férias, de passagem pelo nosso país, pode ligar 912-126-835. Teremos muito gosto em receber o seu telefonema. 912-126-835. Fotos de boa semana, nós voltamos amanhã, à mesma hora.
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São 8 horas. 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

0: 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São 10 horas.
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São 11 horas. 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
1: É meia-noite.
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